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6: O Momento 3, com datas importantes da semana, celebra a arte de Wilson Simonal, Gilberto Gil e Zezé Mota. Simonal nos deixou aos 61 anos no dia 21 de junho de 2000. O músico foi o primeiro a misturar ritmos como o samba, o soul e o jazz. Gilberto Gil comemora 84 anos nesta sexta-feira, dia 26 de junho. Em 1967, o cantor apresentou a canção Domingo no Parque no terceiro Festival de Música Popular Brasileira da TV Record. Já Zezé Mota faz 82 anos no dia 27. Atriz, cantora e ativista cultural, ficou conhecida nacionalmente ao interpretar a personagem Chica da Silva no cinema. Na música, cantou sucessos como Senhora Liberdade, Trocando em Miúdos e Magrelinha. Você ouve agora Samarina, de Antônio Adolfo e Tibério Gaspar, com Wilson Simonal. Domingo no Parque, composição e interpretação Gilberto Gil. E Magrelinha, de Luiz Melodia, interpretação Zezé Mota.
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2: Agora 9 horas e 16 minutos. Bom mesmo é amar, Paula Lima.

Sim ou não, Daúde, música de Djavan, para as bandas de Lá Mariana e Daí, Bom Mesmo é Amar, Paula Lima, de Jorge Ben Jor. Tocando para você, Luiz, melodia Amor.

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9:32, muito boa noite para você ouvindo a nossa programação por todo o Brasil, aí pelo nosso site, né, e também através do nosso aplicativo Rádio ZBC. Vamos ouvir Gilberto Gil, Tempo Rei.

0: Tá aí, você ouviu Pitada de Amor, Fiote, música de Emicida Fiote. A novidade, Paralamas do Sucesso de Herbert Viana e Gilberto Gil, Tempo Rei, Gilberto Gil.
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0: 9 horas, 44 minutos, Chico César, na sequência, Maria Gadu.

0: Ouvimos Roupa Nova, Beto Guedes, de Milton Nascimento, Fernando Brant, Bela Flor, Maria Gadu, à Primeira Vista, Chico César.
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0: 9h54, fechando nossa hora com Toquinho, Chico Buarque e Samba de Orly, Os Novos Baianos, acabou o chorário.

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0: Hoje o Roda de Choro apresenta o concerto da Orquestra Furiosa Portátil, gravado na Casa do Choro, no Rio de Janeiro, no dia 23 de abril de 2026, Dia Nacional do Choro, sob a batuta do maestro Pedro Aragão. Criada há mais de 20 anos na Escola Portátil de Música, a Orquestra Portátil, carinhosamente apelidada de Furiosa Portátil, interpreta um programa dedicado aos clássicos do choro, conduzido pelo cantor, pesquisador e jornalista Pedro Paulo Malta. Vamos ouvir!
1: Boa noite, pessoal. Sejam bem-vindas e bem-vindos à Casa do Choro, nessa noite especial em que comemoramos o Dia Nacional do Choro, dia 23 de abril, salve Pixinguinha, e no qual comemoramos também o aniversário da Casa do Choro, inaugurada há exatos 11 anos, em 2015. Pois é, justamente com o intuito de homenagear o choro, que a gente apresenta esse show aqui no Auditório Radamés, em Ateli, em comemoração aos 20 anos da nossa Orquestra Furiosa Portátil. A ideia desse show é jogar luz sobre alguns mestres que fazem parte da história do choro e principalmente dos seus primórdios, entre o fim do século XIX e o começo do século XX. E é justamente dessa época que vem o primeiro personagem dessa noite, Anacleto de Medeiros, maestro negro, que era carioca da ilha de Paquetá, onde nasceu há 160 anos e formou algumas bandas de música importantes do nosso país, entre elas a famosa banda do Corpo de Bombeiros. Como grande compositor que é, deixou muitas músicas até hoje tocadas nas rodas de choro e nas bandas de música de todo o país, como essa que abre o programa dessa noite. Uma música com o nome sugestivo de Cabeça de Porco, e é uma polca lá de 1895, que a gente vai ouvir num arranjo de Pixinguinha. Mas antes de tudo, para conduzir a nossa orquestra, aplausos para o nosso maestro Pedro Aragão, senhoras e senhores.

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1: Cabeça de Porco era o nome de um cortiço que existiu na Rua Barão de São Félix, dali pela Central do Brasil, até 1893, quando foi demolido. Era o mais populoso dos cortiços cariocas. Um retrato com a participação decisiva dos metais mais graves da nossa orquestra, que eu aproveito para apresentar agora para o aplauso de vocês. Nos trombones, Osmário Estevão Júnior e Matheus Silva. Na tuba, senhoras e senhores, Tiago Osório. A gente segue no nosso programa com um clássico do choro que é Flor Amorosa, polca de 1880 e que tem como compositor um carioca nascido no Estácio, que ficou conhecido como o pai dos chorões, Joaquim Calado, flautista e grande compositor. O maior sucesso que ele deixou para a gente é justamente a Flor Amorosa, que a gente ouve agora em arranjo de Pedro Paes.

Uma mulher muito à frente do seu tempo, Chiquinha Gonzaga, pianista, compositora, ativista dos direitos autorais e da luta abolicionista. Ficou famosa na época dela compondo músicas para o teatro, como essa que a gente vai ouvir agora, da opereta Zizinha Machixe, lá de 1895, que se chamava Gaúcho, mas ficou conhecida como Corta-Jaca, e a gente vai ouvir num arranjo de Pixinguinha.

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1: Nosso passeio pelo Rio Antigo chega agora ao começo do século XX, mais precisamente 1909. A Belle Époque carioca, da Avenida Rio Branco, recém-inaugurada, da elite que se achava francesa, e dos grandes cinemas que ficavam aqui perto, aqui pelo centro da cidade. Cinema, que é bom a gente lembrar, até 1927, era mudo. Os filmes eram acompanhados ou por um pianista, por um pequeno conjunto, por uma orquestra. E um pianista que trabalhou em cinema, tanto fazendo acompanhamento para os filmes quanto na sala de espera, foi também um dos grandes compositores brasileiros de todos os tempos. Ernesto Nazaré, que fez esse tango brasileiro que a gente vai ouvir agora em homenagem a um dos cinemas onde ele trabalhou, o Odeon. O arranjo do Odeon que a gente vai ouvir é de Paulo Aragão e eu aproveito para apresentar o nosso naipe de saxofones com vocês, Denise Rodrigues, Rui Alvim, Vinícius Macedo e Diego Terra.

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1: Ernesto Nazaré permanece no telão com seu bigode de respeito. E agora a gente vai fazer mais uma música dele, dessa vez ambientada no carnaval, mais especificamente nos ranchos carnavalescos, sendo o rancho esse tipo de agremiação surgida no comecinho do século XX, a partir dos ranchos de reis, que chegaram aqui da Bahia com caráter religioso e aqui viraram carnaval. E nos anos 20, quando começaram a surgir as escolas de samba, elas aproveitaram vários elementos dos ranchos, como mestre-sala e porta-bandeira, a organização em alas, os enredos. Desses ranchos, um dos mais famosos e populares foi o Ameno Resedá, fundado em 1907 num piquenique em Paquetá e sediado no bairro do Catete. Pela beleza dos desfiles, ele ficou conhecido como o Rancho Escola e foi homenageado por alguns compositores da época, entre eles o nosso Nazaré. Eu aproveito para chamar a atenção de vocês e pedir os devidos aplausos para as nossas madeiras, que vão ter um papel especial nesse arranjo, mais um arranjo de Paulo Aragão. Nos clarinetes, Lena Verani e Vitor Macedo.

Na flauta, Tom Hetz. E aqui do meu lado, no flautim, Naomi Kumamoto. Ameno Rezedar.

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1: Depois do Ameno Resedar, agora é a vez de um dos rivais dele, o Flor do Abacate. Rancho carnavalesco fundado em 1906, no Largo do Machado, e que é um rancho homenageado por esse trombonista carioca de nome Álvaro Sandim. A gente ouve Flor do Abacate em arranjo de Marcílio Lopes.

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1: Solo de Tom Hatz e Aquiles Moraes, senhoras e senhores. Bom, depois da Flor do Abacate, a gente vai para um sucesso mundial, que é uma composição de Zequinha de Abreu, paulista de Santa Rita do Passa Quatro, que era flautista, clarinetista e autor do Tico Tico no Fubá. Esse choro que a gente vai ouvir agora, que rodou o mundo em centenas de gravações, a mais famosa delas por Carmen Miranda, com letra de Aloysio de Oliveira. A gente vai ouvir aqui um super arranjo de Paulo Aragão e participação especialíssima no solo de Aquiles Moraes.

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1: Depois desse momento de grande aceitação popular, a gente segue no trompete, instrumento do choro que teve como principal nome o grande Bonfilho de Oliveira, aqui representado por esses dois craques no instrumento, que são Aquiles Moraes. E a seu lado, o professor Nailson Simões. A música de Bonfilho de Oliveira que a gente vai apresentar é um choro lá de 1931 que tem o nome de Flamengo. Tem gente que diz que é homenagem ao clube, tem gente que diz que é homenagem ao bairro. O fato é que o arranjador, o autor do arranjo que a gente vai ouvir agora, o nosso bravo Lucas Porto, não tem a menor dúvida.

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1: Pois o Bonfilho de Oliveira, com essa cara de gente boa, era paulista da cidade de Guaratinguetá, onde ele fez a formação musical dele. Mas ele se inteirou mesmo no choro, entrou no universo do choro, quando chegou aqui no Rio de Janeiro, por volta de 1910, e foi morar justamente na Pensão Viana, que era como era conhecida a casa, né? Um casarão de 8 quartos, que pertencia à família do Pixinguinha. Era um lugar onde se fazia muita roda de choro, e ali ele travou uma amizade muito próxima do Pixinguinha. Foram muito amigos. Pixinguinha ainda adolescente, começando a carreira dele, ali justamente por 1910, 1911. E o Pixinguinha, que é o nosso aniversariante do dia, razão pela qual hoje se comemora o Dia Nacional do Choro, se chamava Alfredo da Rocha Viana Filho, e é uma figura central não só na história do choro, como da música popular brasileira, como flautista, depois saxofonista, arranjador e compositor. Aqui nesse repertório, ele é representado por 3 números musicais que vêm agora no nosso programa. Primeiro, uma polca de 1949, chamada Paciente, que a gente vai ouvir em arranjo de Paulo Aragão e Pedro Aragão. Depois, vem 2 arranjos do próprio Pixinguinha. Lamentos, choro que fez muito sucesso, especialmente nos anos 60, quando teve uma letra do Vinícius de Moraes, mas é um choro lá de 1925. E depois, Ainda Me Recordo. Choro lançado originalmente em 1931, mas ainda hoje muito tocado nas rodas de choro. Começamos por Paciente.

0: Viva Pixinguinha!
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0: A gente agora vai para a nossa curva final com Severino Araújo, outro grande chorão, nascido no dia 23 de abril, só que em 1917. Severino era pernambucano, de Limoeiro, saxofonista, clarinetista e maestro da grande Orquestra Tabajara. Como compositor, deixou ótimos choros, balançados, dançantes, como esse que a gente vai ouvir agora. Não sem antes apresentar a nossa base, o nosso quarteto de meio campo, nas percussões Marcos Tadeu e André Buchecha. Violão de 8 cordas e arranjos, Paulo Aragão. E no cavaquinho, e na autoria do arranjo que a gente vai ouvir agora, desse choro chamado Um Chorinho Pra Você, Jaime Vignoli.

0: Encerramos o Roda de Choro com o concerto da Orquestra Furiosa Portátil, em homenagem aos clássicos do Choro, gravado ao vivo na Casa do Choro, sob a batuta do maestro Pedro Aragão e a apresentação de Pedro Paulo Malta. Ouvindo um chorinho para você, de Severino Araújo. Roda de Choro é uma realização da Rádio MEC, com produção e roteiro de Samanta Ribeiro. Operação de áudio na Casa do Choro de Alexandre Hang. Sonoplastia de Silas Mendes e coordenação de produção de Adriana Ribeiro. Este programa contou com pesquisa realizada na Discoteca das Rádios MEC Nacional e no site da Casa do Choro. Eu sou Raquel Ricardo e espero você no próximo Roda de Choro.
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1: Agora 11 horas em Brasília. Muito boa noite para você, ouvinte da Rádio Nacional. Seguimos juntos por aqui, eu, Márcia Dias, Anderson Freitas e, claro, você conosco. Agora em rede pela Nacional da Amazônia, em rede também pela Nacional do Alto Solimões e em rede, em parceria também com a IFRN, Rádio IFRN, lá no Rio Grande do Norte. Vamos com Lenine, a rede.

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Aí você ouviu para todos Dominguinhos de Chico Buarque de Holanda. Moça Bonita, Jorge Benjó e Tim Maia de Jorge Benjó. E a rede Lenine dele e Lula Queiroga. Música brasileira em primeiro lugar, são 11 horas e 13. Skank, depois tem Bete Carvalho.

0: Você ouviu Nara Leão, música de Roberto Carlos e Erasmo Carlos, Além do Horizonte. Bete Carvalho, de João Bosco, é o de Blank, o Bêbado e Equilibrista, e Skank, de Chico Amaral e Samuel Rosa, Garota Nacional.
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0: Rita Lee, Milton Nascimento, Mania de Você.

0: ouvindo-me revelar Célia Duncan, Bela, Luiz Marques e Christian Jens. Gente com Caetano Veloso, família Titãs, de Arnaldo Antunes e Tony Bellotto. Em Mania de Você, Rita Lee, Milton Nascimento, de Rita Lee, Roberto de Carvalho.
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0: Boa noite para os nossos ouvintes pela Nacional em São Paulo e também no Rio de Janeiro. São 11h41. Adeus, América, Joyce.

Moraes Moreira, sucesso dele, Fred Góes e Zeca Barreto, Sintonia. Ouvimos também Zumbi, Jorge Benjor e Adeus América, Joyce de Haroldo Barbosa e Geraldo Jax. Fechando nossa hora, nossa participação, deixo você com poetas. Agora Amor é com você, Toninho Horta, seu Jorge, Sérgio Mendes, e a gente continua junto.

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1: Olá, ouvinte da Rádio Nacional, aqui estamos chegando com a programação musical que você gosta de ouvir. Muito prazer, eu sou Márcia Dias e juntos a gente ouve agora Alceu Valença, música dele, Anunciação.

Ouvimos extra Gilberto Gil, de Gilberto Gil, Família, Nando Reis e Dois Reis, de Arnaldo Antunes e Tony Belotto. 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Música brasileira em primeiro lugar, Sangue Latino, Secos e Molhados, de João Ricardo e Paulo Mendonça.

Tocando para você agora Cocada com Roberta Sá e Trio Madeira Brasil, a música de Roque Ferreira. Na sequência tem Princesa, Alice Caymmi, de Márcio Nepomuceno.

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1: Eu sou Márcia Dias, muito prazer, seguimos juntos aqui na programação da sua Rádio Nacional. Bom demais ter a sua companhia. Vamos ouvir Queixa, Caetano Veloso, música dele.

Ouvimos Beth Balanço, Cássia Eller, de Roberto Frejá e Cazuza. Ouvimos Disfarce Vem, Marcos Valle, de Marcos Valle e Ronaldo Bastos. 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Agora a gente ouve Caravana, Geraldo Azevedo, dele ao seu Valença.

Ouvimos aí Diana, Boca Livre, de Toninho Horta e Fernando Brant. Um pouco mais de consideração, Martinália, de Toquinho e Vinícius de Moraes. 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Música brasileira em primeiro lugar, tocando Seu Jorge, Samba Rock, a música de Gabriel Moura, Jovi Joviano.

0: Ouvimos Tim Maia, de Gilberto Gil, aquele abraço. Paralamas do Sucesso, de Herbert Viana, Bi Ribeiro e João Baroni, Alagados.
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0: Música brasileira em primeiro lugar, tocando Zélia Duncan, Alma, de Arnaldo Antunes e Pepeu Gomes.
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Ouvimos Acabou Chorar e Adriana Maciel, de Moraes Moreira e Luiz Galvão. Não Vai Embora, Marisa Monte, de Marisa Monte e Arnaldo Antunes. 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Vamos ouvir agora Candeeiro Encantado, Lenine, dele e Paulo César Pinheiro.

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1: Muito obrigada a você aqui na nossa sintonia. Valeu demais pela sua boa companhia aqui conosco. Vamos com Rita Lee, dela e Lee Marcucci, Jardins da Babilônia.

0: Você ouviu Barato Total, Gal Costa, de Gilberto Gil. Ameixa, Lué de Luna e Zudzilla, de Lué de Luna.
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0: Agora a gente toca a Rita, Zeca Pagodinho, música de Chico Buarque, de Holanda.

0: grande Pablo.
1: Ouvimos Eu Também Vou Reclamar, Raul Seixas, música dele, Flores, Fred Martins, de Fred Martins e Marcelo Diniz.
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1: Música brasileira em primeiro lugar, tocando Chico Buarque, dele, Corrente.

0: Você ouviu O Segundo Sol, Nando Reis, música dele? João e Maria, Nara Leão e Chico Buarque, de Chico Buarque e Sivuca. Viajei de trem, Sérgio Sampaio.
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0: Agora a gente ouve Ando Meio Desligado, Ney Matogrosso, de Rita Lee, Sérgio Dias e Arnaldo Batista.

0: Agora sucesso de Gilberto Gil e Liminha, na voz de Gilberto Gil, Vamos Fugir.
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0: Ouvindo agora Biscate, Adriana Calcanhoto e Martinália, de Chico Buarque de Holanda.

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1: Seguimos aqui com a programação da sua Rádio Nacional, programação que você gosta de ouvir. Eu sou Márcia Dias, vamos juntos ouvir Djavan e Letícia Sabatella, música de Gilberto Gil, Refazenda.

0: Você ouviu Umba Baraúma, Jorge Benjó e Mano Brown, de Jorge Benjó. O Mar Serenou, Clara Nunes, de Candeia.
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0: Música brasileira em primeiro lugar, hora de ouvir samba nordestino com Fagner e Zé Cabaleiro. A música de Fagner e Zé Cabaleiro.

Você ouviu Impossível? Vem pra ficar, Lenine, dele, Vinícius Calderoni. Bem, seguimos por aqui, trazendo mais música pra você.

Você ouviu Bola pra Frente, Maria Rita, de Xande de Pilares e Bernini. Desfruta Alice KM, Raquel Reis, de Raquel Reis, e Lilás, de Javan, música dele. 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A gente toca agora a linha do Horizonte, Azmuth, música de Paraná e Paulo Sérgio Vale. Na sequência, Ouro e Sol, Luí Coimbra, de Sting, a versão Zé Cabaleiro e Luí Coimbra.

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1: Aqui seguimos com a programação da sua Rádio Nacional. Muito obrigada a você que está na nossa companhia. Um Certo Alguém, tocando agora Lulu Santos, música dele.

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Você ouviu o Bicho Maluco Beleza, o Seu Valença de Alceu Valença. Outro Lugar, Milton Nascimento, música de Helder Costa. 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Agora a gente toca Caetano Veloso, Você é Linda, música dele.

0: Ouvimos O Dia em que Faremos Contato, Fátima Guedes, de Lenine Braulio Tavares. Taregué, Maria Gadu, de Maria Gadu.
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0: Agora a gente ouve Malandro, Jorge Aragão, de Jorge Cruz e João Batista de Alcântara.

Ouvimos Ogum Crioulo e Maíra Andrade, de Crioulo, Daniel Ganjaman e Marcelo Cabral. Paisagem da Janela, Beto Guedes, de Lô Borges e Fernando Brant. Agora tem Daniela Mercury, de Márcio Melo, Beat Lamento.

0: Você ouviu Menino do Rio, Baby do Brasil, de Caetano Veloso? Vida Real, Maria Bethânia, de Caetano Veloso.
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0: Hora de ouvir Essa Moça Tá Diferente, Bossa Cuca Nova e o Wilson Simoninha. A música é de Chico Buarque, de Holanda.

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Olá, ouvinte nacional, muito bom dia. A partir de agora, a comunicação de Milton Rocha na sua companhia com o melhor da música brasileira, na programação musical de Leila Sena. Hoje começamos com Marisa Monte.

Você ouviu Clara Nunes, de Romildo Souza Bastos e Toninho Nascimento, Conto de Areia. Luiz Melodia, de Oswaldo Molles, Não Me Quebro à Toa. A primeira, Marisa Monte, dela mesma, Calma. 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Eu apresento agora para você, na Nacional, Caetano Veloso.

Ouvimos Marcos Valle de Chico Buarque de Holanda, Almanac. João Bosco de Aldir Blanc e João Bosco, O Mestre Sala dos Mares. Caetano Veloso de Vinícius Cantuária, Lua e Estrela. Eu apresento agora para você Marcelo Genesi, dele mesmo, Temporal.

0: Valeu, madrinha, mais uma vez.
1: Bonito, Zé.
2: Muito bem, estamos de volta na Nacional com o melhor da música brasileira. Vamos ouvir agora Gilberto Gil.

0: Tivemos aí Senhor Blanchot de Ginga e Aldir Blanc, Chá de Panela. Antes, Rita Benedito, de Vânia Borges, A Mulheres. Abrindo o bloco, Gilberto Gil, de Dorival Caymmi, Marina.
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0: Você ouve agora na Nacional, A Cor do Som.

Ouvimos Martinalha de Celso Fonseca e Ronaldo Bastos, Samba é Tudo, Rita Lee dela mesma, Doce Vampiro. Abrindo o bloco, A Cor do Som, de Gilberto Gil e Dominguinhos, Abri a Porta.

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1: De volta na Nacional, vamos ouvir agora Cássia Heller.

0: Tivemos aí Dulce Quental de Rômulo Portella para os que estão em casa, antes de Mato Grosso, de Fred Martins e Alexandre Lemos, novamente. A primeira é Cássia Eller, de Roberto Frejá e Cazuza, Bete Balanço.
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0: Seguimos com o melhor da música brasileira, ouvindo agora Belchior.

Você ouviu Ana Rato, dela mesma, Penumbra, Antes Seu Mar, de Zé Ramalho, Galope Rasante, e abrindo o bloco Belchior, de Fagner e Belchior, Paralelas. 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Eu trago agora para vocês Seu Jorge, de Paulinho da Viola, Na Linha do Mar.

Olá, seja muito bem-vindo, muito bem-vinda à Nacional, você que sintonizou o seu rádio agora. Eu sou Milton Rocha e estou apresentando a programação musical de Leila Sena. Eu trago agora para você Zélia Duncan.

0: Você ouviu o Djavan dele mesmo, Cigano. Lenine, de Caixa Aragão, Hoje Quero Sair Só. A primeira, Zélia Duncan, de Arnaldo Antunes e Pepeu Gomes, Alma.
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0: Você ouviu agora Lô Borges.

Ouvimos aí Maria Bethânia de Joyce Moreno e Ana Terra, da Cor Brasileira. Antes, Maria Rita, de Tiago Silva e Davi, Abismo. E abrindo o bloco, Lu Borges, de Lu Borges e Márcio Borges, Quem Sabe Isso Quer Dizer Amor. 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Eu trago agora para você na Nacional Lulu Santos, dele Fausto Nilo, Tudo

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2: Eu sou Edson França. Há programas que acompanham o esporte. Outros ajudam a contar a história do esporte brasileiro. O estádio faz as duas coisas há quase 5 décadas.
3: E eu sou Gal Bass. 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
2: 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Mais do que acompanhar resultados, o programa mostra esporte como ferramenta de inclusão, cidadania, saúde, educação e transformação social.
3: Essa capacidade de renovação ganhou um novo capítulo em 2024 com a estreia do Estádio Um Primeiro Tempo.
2: Apresentado por Maurício Costa, o programa vai ao ar de segunda a sexta-feira às 12h30 e recentemente ultrapassou a marca de 500 edições na TV Brasil.
1: As manifestações recebidas pela ouvidoria mostram que o estádio construiu uma relação muito especial com seu público.
3: Venho solicitar o retorno do programa Estádio das segundas-feiras. Meu pai assistia ao programa, causava bem-estar. Peço a reativação.
2: A área responsável informou que o estádio continua integrando a programação da TV Brasil e destacou que o programa vive um momento de renovação, com a manutenção da edição tradicional e a criação do Estádio Primeiro Tempo, voltado à aproximação de novos públicos com o universo esportivo.
1: Outra manifestação trouxe uma proposta para o futuro da programação esportiva da emissora.
3: Quero que a TV Brasil se torne emissora licenciada dos Jogos Olímpicos e Paralímpicos de Brisbane 2032 e realize edições especiais do estádio para acompanhar o evento.
2: A área responsável agradeceu a contribuição e destacou que propostas de cobertura esportiva são importantes instrumentos de participação social.
3: Já o estádio Primeiro Tempo surgiu justamente para aproximar o esporte das novas gerações.
1: Com linguagem ágil, quadros interativos e duração de 15 minutos, a atração desperta o interesse de crianças e adolescentes pelo esporte, envolvendo também suas famílias nessa experiência.
2: Essa proposta aparece em quadros como No Controle, dedicado ao universo dos games e esportes eletrônicos.
4: E a gente vai curtir também ele, o farmador de aura, o GOAT dos games, o Guilherme Neto, vai falar sobre Star Wars, é isso mesmo, vai Gui!
5: A gente aproveita então para recapitular o que vem aí de Star Wars no mundo dos games. Que a força esteja com vocês!
1: Uma das reportagens mais marcantes dessa nova fase ocorreu no quadro Desafio Estádio. A equipe explorou o interior do Cristo Redentor, revelando espaços pouco conhecidos no monumento e discutindo a relação entre atividade física, turismo, mobilidade e qualidade de vida.
2: As manifestações também ajudam a identificar oportunidades de aprimoramento. Um telespectador escreveu:
3: a janela de Libras ficou tão pequena que se torna praticamente impossível de compreender a sinalização, especialmente para quem assiste pelo celular.
2: A demanda foi encaminhada para análise e a área técnica reiterou o compromisso com a acessibilidade e com o aperfeiçoamento contínuo dos recursos de Libras oferecidos ao público.
1: Ao receber essas contribuições, a ouvidoria ajuda a aproximar a sociedade dos veículos públicos de comunicação e oferece subsídios importantes para o aprimoramento contínuo dos conteúdos produzidos pela EBC.
3: Porque o esporte também é participação, pertencimento e construção de cidadania.
2: Seguimos atentos.
3: Seguimos em diálogo.
1: Seguimos ouvindo.
2: Até o próximo Bate-Papo com a Ouvidoria.
1: Fizeram parte deste Bate-Papo com a Ouvidoria:
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1: Roberta Dante na revisão,
2: Josemar França na operação de áudio
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8: De volta na Nacional, vamos ouvir Guilherme Arantes.

Você ouviu o Luiz Coimbra, dele mesmo, Onde Mora o Sol. Aline Calisto, de Paulo César Pinheiro e de Pacheco, Caçoá. Abrindo o bloco, Guilherme Arantes. De Guilherme Arantes e Nelson Mota, Coisas do Brasil. 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Seguimos com Milton Nascimento.

Tivemos em Leila Pinheiro, de Marcos Valle e Jorge Vecilo, Pela Ciclovia. Skank, de Chico Amaral e Samuel Rosa, Amores Imperfeitos. Abrindo o bloco ao seu Valença, dele mesmo, Como Dois Animais. 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Você ouve agora Chico César.

0: Você ouviu na Nacional Marisa Monte, de Marisa Monte e Arnaldo Antunes, Bem Leve. Gonzaguinha, dele mesmo, Galope. A primeira é Chico César. De Chico César, A Primeira Vista.
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0: Trago agora para você Casuarina, de João Cavalcante, Moacir Luiz, que propõe.

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1: Olá, bom dia para você. Estamos começando mais um Manhã Nacional aqui na sua Rádio Nacional. Eu sou Cíntia Cruz, comigo aqui na técnica o Fábio Luiz e a gente segue junto até 10 da manhã com muita música e informação. 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A gente está com um site novo, está bem legal, dá uma conferida lá. Começo falando para vocês do nevoeiro que está acontecendo aqui no Rio de Janeiro, né? O Aeroporto Internacional do Galeão, na Zona Norte, está fechado para pousos e decolagens desde as 5 da manhã, devido a esse intenso nevoeiro que está atingindo a capital paulista. A concessionária Rio Galeão disse que as condições meteorológicas estão impedindo a operação do aeroporto nessas primeiras horas. O Rio Galeão está orientando os passageiros que entram em contato com as companhias aéreas para poder aí verificar a situação do voo antes de seguir para o aeroporto, viu? A situação está bem complicada. Segundo o sistema Alerta Rio, o céu hoje ficará de nublado a parcialmente nublado devido à entrada

0: ventos úmidos do oceano, mas não há previsão de chuva. As temperaturas estarão em elevação, máxima prevista para hoje, 28 graus. Esse nevoeiro ainda segue aqui pelo Rio de Janeiro no início da manhã, problemas também no aeroporto Santos Dumont, e as imagens aí mostram esse intenso nevoeiro, inclusive aqui no centro da cidade, né? Avenida Presidente Vargas, Marechal Fontenelle, Rua Cândido Benício, Linha Vermelha. Todas as imagens estão ali no centro de operações. Muito cuidado, você motorista que está saindo de casa, né? Cuidado aí por conta dessa visibilidade prejudicada. Deixa eu trazer outras informações da mobilidade, movimentação da cidade. Informação do Centro de Operações, que vai ter uma festa junina na paróquia Santo Afonso, na Tijuca, neste domingo. E com isso, haverá lá uma operação especial da Sete Rio para a realização desta festa. E das 7 da noite, de 7 às 9 da noite, a Major Ávila estará interditada ao tráfego de veículos no trecho entre a rua Santo Afonso e a rua Barão de Mesquita. Portanto, isso amanhã para a realização desta festa junina. Deixa eu trazer aqui mais informações, gente. Olha, Avenida Brasil, acidente em Ramos, uma faixa da pista lateral da Via Expressa está ocupada no sentido centro por conta de um acidente entre carro e moto na altura da estação do BRT Rubem Vaz. Sete Rio e Corpo de Bombeiros já estão no local. A Copacabana, informação importante aqui, ó. O Centro de Operações está informando que vai implantar uma operação de trânsito em Copacabana, na zona sul do Rio, neste domingo, para a realização da Corrida dos Minions. Para viabilizar o evento, a área de lazer será antecipada com interdições ao tráfego de veículos em trechos da Avenida Atlântica e da Rua Francisco Otaviano. Essa interdição vai acontecer das 3 da manhã, atenção, hein? 3 da manhã até às 6 da tarde. E aí estão as informações mais recentes, né, do Centro de Operação. A gente vai seguir monitorando aqui as informações, principalmente devido a esse nevoeiro que está prejudicando as operações de pouso e decolagens no Rio de Janeiro, do aeroporto, né? Dos aeroportos aqui do Rio de Janeiro. E olha que momento fofura, gente. Moradores e frequentadores da Baía de Guanabara foram surpreendidos nos últimos dias por golfinhos e baleias. Os animais foram avistados em diferentes pontos da região e renderam, claro, muitos registros, né? Segundo especialistas, essa presença, né, dos golfinhos e baleias está relacionada à temporada de migração das baleias no hemisfério sul. Então, você que passa aí em frente, né, olha pela Baía de Guanabara, pelas praias do Rio, dá uma olhadinha para ver se não vai avistar aí esses animais, né, e dá um pouquinho de alento à sua manhã que tá chegando, né? Que bom começar aí com umas imagens fofas pra gente começar bem o dia de sábado, né? Deixa eu ver mais informações aqui, gente, ó. A gente já falou isso dessa semana, mas eu queria reforçar que a Agência Nacional de Saúde Suplementar abriu consulta pública para discutir a ampliação da cobertura da mamografia digital pelos planos de saúde. A proposta prevê que o exame possa ser realizado sempre que houver indicação médica, sem restrições de idade ou gênero. Atualmente, a cobertura obrigatória vale para mulheres de 40 a 69 anos, mediante indicação médica, mas a regra poderá ser flexibilizada. Mamografia digital é um dos principais exames para detecção precoce do câncer de mama, permitindo identificar alterações antes dos sintomas. O diagnóstico precoce aumenta as chances de tratamento e pode reduzir procedimentos mais invasivos. A tecnologia também oferece menor exposição à radiação, menor tempo de compressão e armazenamento digital das imagens. A proposta foi aprovada pela diretoria da ANS, que é a Agência Nacional, né, de Saúde Suplementar, e agora passa por essa consulta pública antes da decisão final. Acho que não tem muita dúvida, né, gente? As contribuições podem ser encaminhadas até o dia 11 de julho, lá no portal da ANS, www.gov.br/ANS. Dê a sua contribuição lá no portal da Agência Nacional de Saúde Suplementar. São 8 horas e 9 minutos e a gente começa a nossa programação musical com Durval Lelis.
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Aí a gente ouviu Orquestra Malassombro e João Cavalcante, Dona do Meu Cordão. Antes, foi Zeca Pagodinho, né, que a gente ouviu agora. E eu já adiantei a música anterior, a próxima. Foi Zeca Pagodinho, música de Dudu Nobre e Roque Ferreira, Água da Minha Sede. Antes, Fundo de Quintal, de Bicudo, Kleber Augusto e Djalma Falcão, Amizade. E Coco Bambu, uma gravação ao vivo no Arraial da Ajuda, num show de Eternamente Asa, Durval Lelis, música dele mesmo, abrindo aqui a nossa programação musical. Vamos seguir com informações, gente? O Rio de Janeiro ganhou uma nova galeria de arte no Jardim Botânico. A Femaluma Rio foi inaugurada no último sábado passado, em uma casa da antiga Vila Operária do Horto, na zona sul da cidade. O espaço foi criado pelo carioca Pedro Nazar, que vive em Cascais, Portugal, conheci, lindo, onde fundou a primeira unidade da Femaluma em 2024. A mostra inaugural, chamada Entre, reúne obras de 17 artistas contemporâneos brasileiros e estrangeiros, além de trabalhos de importantes nomes da arte moderna e contemporânea. A proposta é promover um diálogo entre diferentes gerações culturais entre diferentes gerações, culturas e linguagens artísticas. Segundo o fundador, a exposição convida o público a transitar entre continentes, épocas e formas de expressão em um ambiente acolhedor e próximo. A visitação segue até o dia 30 de agosto, de terça a sábado, das 11 da manhã às 6 da tarde. A Femaluma Rio fica na Rua Pacheco Leão, número 1586, no Horto. A entrada é gratuita. 8h20, e uma tradição centenária de resistência e preservação da memória negra será celebrada na próxima segunda-feira em Santa Cruz, na Zona Oeste do Rio. A partir das 5 da tarde, o Quilombo Urbano Mineiro Pau realiza mais uma edição do festejo junino, marcado pelo tradicional acendimento da fogueira de Xangô. A celebração tem origem na trajetória de Manuel Caetano Madeira, homem negro que nasceu escravizado e manteve viva a tradição por décadas. Hoje, o evento reúne a comunidade em torno da valorização da ancestralidade, da cultura afro-brasileira e da memória coletiva. A programação gratuita inclui apresentações de jongo, dança do Mineiro Pau, música popular, atividades para crianças e comidas típicas. O encontro será na Travessa Aurora, número 157, em Santa Cruz. Então, a partir das 5 da tarde, tem jogo da Seleção Brasileira. Dá tempo de conferir lá toda a programação. Mais cultura para você, Respirando Cultura, nesse final de semana. Santa Teresa, que está recebendo até o dia 5 de julho, a terceira edição do Festival de Inverno, promovido pelo Polo Gastronômico e Cultural Ame Santa. O evento reúne restaurantes, bares, museus, ateliês e centros culturais em uma programação que valoriza a gastronomia, a arte e a música em um dos bairros mais tradicionais do Rio. O público poderá experimentar pratos especiais de inverno, harmonizações com cervejas e drinks temáticos, além de curtir apresentações de DJs no Largo dos Guimarães e shows de música ao vivo. As atividades acontecem em horários variados de acordo com a programação de cada estabelecimento. E as atrações realizadas nos espaços públicos e culturais têm entrada gratuita. A programação completa está disponível no site www.visitesantateresa.rio. 8 horas e 23 minutos. E vamos seguir com música aqui no nosso Manhã Nacional, pela sua Rádio Nacional do Rio de Janeiro. Agora sim, Orquestra Malassombro e João Cavalcante.

0: 8:33, a gente ouviu Pedro Luiz e a Parede, música de Caetano Veloso, A Luz de Tieta. Antes, Sem Meu Violão, Roger Rezende, música de César Itaboraí, do Roger Rezende. E antes, Dona do Meu Coração, do Meu Cordão, Orquestra Malassombro e João Cavalcante, a música de Rafael Marques e do João Cavalcante. A gente vai para um rápido intervalo e já já, Manhã Nacional está de volta.
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0: 8:35, estamos aqui na Rádio Nacional do Rio de Janeiro. Eu sou Cíntia Cruz, aqui na técnica o Fábio Luiz. E vamos juntos até 10 da manhã com muita música e informação. Já deixando aqui meu abraço para José Henrique de Noronha, que já mandou sua mensagenzinha aqui, né, de boa tarde. Sábado de muita bênção, bom dia, né? De muita bênção. Quem mandou também foi a Maria Auxiliadora. Bom dia para mim, um bom final de semana para nós todos. Maria, obrigada, viu, por estar aqui. E claro, Márcio Vanderlei também já mandou sua mensagem.

Jota, no Passo de São Cristóvão, reabriu parte de sua sede histórica para visitação ao público. A programação integra duas exposições inéditas, distribuídas entre seis salas da área frontal do Palácio. O projeto Museu Nacional Vive marca o avanço das obras e a liberação segura de circulação de visitantes. A mostra Bastidores da Ciência apresenta o trabalho de pesquisadores em restauração, paleoarte e taxidermia, além de conservação. Entre os destaques estão instrumentos musicais feitos com madeira resgatada do incêndio de 2018. A exposição Rescaldo das Memórias ocupa o local de início do incêndio, e exibe estruturas metálicas preservadas. A mostra também traz obras de Vicky Muniz produzidas com cinzas e fragmentos do palácio. O MEC investiu mais de 70 milhões de reais entre 2023 e 2026 para reconstrução e modernização. As exposições ficam abertas até 30 de agosto, de terça a domingo, das 10 da manhã até 4 da tarde. A entrada é gratuita, mas precisa retirar o ingresso, tá? Só para controlar ali a visitação pela plataforma Simpla, com liberação semanal toda segunda-feira. Então, segunda-feira já está aberto, pega o seu ingresso, marque o seu dia e vá conhecer esse espaço tão lindo. No domingo de abertura, o acesso é livre a partir das 9 da manhã, sem necessidade de ingresso. Haverá visitas em Libras aos sábados e atendimentos especiais para públicos com necessidades específicas em dias e horários definidos. Agendamentos de grupos escolares e sociais podem ser feitos pelo e-mail agendamento.exposição, sem cedilha e sem tio, @mn, de Museu Nacional, .ufrj.br. Quer mais dicas de eventos e de locais bacanas para a gente visitar aqui no Rio de Janeiro? Tem show, hein? Casarão do Firmino recebe logo mais uma edição da Roda de Samba de Vander Pires. Com mais de 30 anos de carreira, o intérprete leva ao público sucessos do samba, do pagode, do samba romântico e clássicos dos sambas enredo. A programação começa às 6 da tarde e ainda terá shows de Tiago Cordeiro, participação de Vandinho Pires, DJ Nicole Nilma nos intervalos e chopp liberado, segundo informação do próprio casarão, hein? Até 7h30 da noite. A entrada é colaborativa. Você paga o que pode pagar para colaborar lá para as despesas do local. O casarão do Firmino fica na Rua da Relação 19, em frente à nossa sede, aqui da Empresa Brasil de Comunicação. E do samba para o rock, tem para todos os gostos. O Rock 80 Festival volta à Praça do Lido, em Copacabana, neste domingo, com entrada gratuita. A partir das 6 da tarde, o cantor e compositor Klinger sobe ao palco ao lado da banda Naus para um show dedicado aos grandes sucessos do rock brasileiro. Com mais de 25 anos de carreira, Klinger e a banda já dividiram espaço com importantes nomes do rock nacional. A programação aberta ao público, claro, amanhã, a partir das 6 da tarde, lá na Praça do Lido. E no Casarão do Firmino, logo mais, roda de samba com Vander Pires. Abrindo aí a programação às 6 da tarde. 8 horas e 42 minutos. Mais música aqui no Manhã Nacional.

0: A gente ouviu Simone, música de Gonzaguinha, Espere Por Mim, Morena. Antes, Skank e Negra Li, Ainda Gosto Dela, música de Samuel Rosa e Nando Reis. E abrindo o bloco, Blues da Piedade, uma gravação ao vivo de Chico Chico para a música de Roberto Frejá e Cazuza. São 8 horas e 54 minutos. Vou trazer uma matéria aqui da Tatiana Alves, falando de um assunto muito importante. Mais de 13 milhões de brasileiros vivem com doenças raras, condições que exigem acompanhamento contínuo e atenção especializada. Uma nova cartilha reúne orientações sobre direitos dos pacientes e acesso a serviços de saúde no país. O material busca facilitar a informação e fortalecer o apoio a quem convive com essas enfermidades. Acompanhe, então, a reportagem de Tatiana Alves.
1: A Ordem dos Advogados do Brasil, no Rio de Janeiro, lançou uma nova cartilha voltada para pessoas que convivem com doenças raras. De acordo com a OAB, mais de 13 milhões de brasileiros vivem com alguma condição desse tipo. O material é direcionado não só a quem tem essas doenças, mas também a familiares, cuidadores, advogados, profissionais de saúde e gestores públicos. A cartilha reúne orientações sobre direitos assegurados pela legislação brasileira em áreas essenciais para a qualidade de vida e a inclusão dessas pessoas. Na saúde, por exemplo, o guia traz informações sobre o atendimento pelo SUS, Sistema Único de Saúde. Também explica como funciona o acesso a exames genéticos, diagnósticos complexos e a distribuição gratuita de medicamentos de alto custo. Outro ponto abordado é o direito ao tratamento fora do domicílio. Já na educação, o documento fala sobre a obrigação das instituições de oferecer recursos de acessibilidade e adaptações pedagógicas. Além disso, lembra que escolas particulares não podem cobrar valores extras e devem implementar o plano educacional individualizado. Na área previdenciária, a cartilha orienta sobre o acesso ao BPC, Benefício de Prestação Continuada, e outros direitos do INSS, como a aposentadoria por incapacidade permanente e o auxílio por incapacidade temporária. Além das leis federais, como a Lei Brasileira de Inclusão, o material também reúne normas estaduais e municipais do Rio de Janeiro, que ainda são pouco conhecidas pela população. A cartilha orienta como denunciar violações e buscar apoio. Entre os canais disponíveis estão Defensoria Pública, Ministério Público e Ouvidorias do SUS. Da Rádio Nacional no Rio de Janeiro, Tatiana Alves.
0: Ainda dá tempo de falar mais e daquele recadinho muito importante. A Secretaria Municipal de Saúde divulgou o funcionamento da rede durante o ponto facultativo desta segunda-feira, jogo do Brasil contra o Japão na Copa do Mundo. Já já a gente fala sobre Copa do Mundo. As unidades de urgência e emergência, como UPAs, hospitais, os centros de atenção psicossocial funcionarão normalmente, tá? 24 horas por dia. O Supercentro Carioca de Vacinação de Botafogo também vai abrir, de 8 da manhã às 10 da noite, enquanto as unidades instaladas em shoppings seguirão o horário dos centros comerciais. Já as clínicas da família, centros municipais de saúde, policlínicas e o Supercentro Carioca de Saúde funcionarão apenas até meio-dia. 8h58, e a gente lembra que, além do Rádio Memória, está disponível lá no nosso site, que celebra aí os 90 anos da Rádio MEC, apresentado pelo Dilan Araújo, e os trechos vão sendo veiculados durante o Revista Rio. Eu lembro também que a gente tem um material muito bacana, que é o Rádio Documentário, 90 anos em 90 histórias, produzido e apresentado pela Raquel Júnior, nossa querida Raquel, e Guilherme Strozzi. A série especial resgata momentos marcantes da emissora. E a gente vai ter um episódio por dia, até dia 12 de setembro, quando a gente completa 90 anos. Os episódios vão ao ar em toda a rede, às 10 da manhã e às 8 da noite. E além dessa transmissão no rádio, os episódios também podem ser ouvidos na Rádio Agência Nacional, permitindo que os ouvintes acompanhem a série a qualquer momento. Então, tá aí para vocês acompanharem, que tá muito bacana, tanto Rádio Memória, que é um videocast, e também a gente está disponibilizando em áudio, quanto o rádio documentário 90 anos em 90 histórias, que aí é só áudio, mas tem um material riquíssimo de acervo e de entrevistas que foram feitas aí pela Raquel, pelo Guilherme Strozzi, com a colaboração do César Fatioli. Quase 9 horas, a gente daqui a pouquinho vai para aquele intervalinho de hora cheia e logo, logo a gente volta com mais Manhã Nacional para você. Até já!
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3: Nove horas e um minuto e vamos falar de FLIP, a Festa Literária Internacional de Paraty, que já anunciou a programação da 24ª edição do evento, que vai acontecer entre os dias 22 e 26 de julho. Os detalhes com a Carolina Pessoa.
4: Neste ano, a homenageada é a poeta Orides Fontella, que renovou o modernismo e abriu portas para a contemporaneidade, tornando-se conhecida pelo rigor formal com a língua e pela boa recepção da crítica. A trajetória da poeta foi marcada ainda pela precariedade material durante anos, que a deixou, inclusive, sem moradia. Entre as atrações do evento estão mais de 20 mesas literárias, com autores nacionais e internacionais, oficinas, apresentações artísticas, contação de histórias e ações de mediação de leitura. Alguns escritores de destaque confirmados são Andrea Del Fuego, Itamar Vieira Júnior, Socorro Acioli e Milton Ratum, imortal da Academia Brasileira de Letras. O evento já dá seus primeiros passos este mês, com o ciclo da autora homenageada em São Paulo, entre os dias 25 e 27, com 4 encontros sobre a obra de Orides Fontella. Rita Palmeira, curadora desta edição da FLIP, fala sobre a mesa de abertura do ciclo.
5: A gente abre o ciclo com uma mesa, que é uma mesa de abertura, que reúne o Alcides Vilaça, que é poeta, professor e um leitor muito fino de poesia, e que estudou com a Orides na USP.

0: e junto a ele o Fernando Paixão, que também é poeta e professor. Os dois são dois leitores muito especiais de poesia e, em particular, da Orides. Então, eles fazem essa mesa, que é uma apresentação mais geral da Orides.
1: O diretor artístico da Flip, Mauro Munhoz, destaca a importância da festa literária.
2: A Flip provoca impactos que se desdobram no tempo. No curto prazo, transforma Paraty em um palco de encontros e reflexões que reverberam país afora. No médio prazo, fortalece economias locais, não só em Paraty, mas fortalece economia e cultura em todo o país. No longo prazo, consolida-se como patrimônio vivo, ampliando horizontes e formando novas gerações de leitores e escritores, fortalecendo assim o pensamento crítico e a própria democracia.
1: Outras atrações do evento são a Flipinha, Flipzona e Flipeduca, voltadas para ampliação do acesso à literatura por meio de experiências voltadas a crianças, jovens, educadores e comunidade. Da Rádio Nacional no Rio de Janeiro, Carolina Pessoa.
3: 9:04. Vou dar aquela passadinha aqui no Centro de Operações. Daqui a pouquinho a gente fala sobre Copa do Mundo e outros esportes, hein? Vem aí o torneio de Wimbledon. E temos muitos brasileiros participando. A Avenida Brasil está totalmente liberada. A Via Expressa, no sentido centro, teve um acidente envolvendo carro e moto na altura do BRT Rubem Vaz. A gente falou isso mais cedo, né? Mas já está liberado e o trânsito apresenta boas condições. O que mais aqui? Segundo o sistema Alerta Rio, entre 7 e 8 da manhã, houve registro de névoa úmida. Falamos também nos aeroportos Santos Dumont e Jacarepaguá. Essa névoa já está se dissipando, né? E já em modo de regularização, os voos aqui dos aeroportos Galeão e Santos Dumont. Mais orientação passada aí pela concessionária Rio Galeão, ligar para as companhias para se informar sobre a sua viagem, tá? Porque teve essa névoa pela manhã e prejudicou aí os voos. O aeroporto, por exemplo, do Galeão ficou fechado, então ligue para poder conferir o andamento da sua viagem, tá bom? 9:05. A gente vai com mais música aqui no Manhã Nacional. Já, já vamos falar de esporte, hein? A gente começa o bloco agora com o Seu Jorge.

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Aí, a gente ouviu Maria Gadú. Isso aí foi gravado pelo lendário pianista Sérgio Mendes em parceria com a cantora. Linda, né? Mistura aí ritmo, bossa nova, uma letra bem legal. E o nome é Meu Rio. A gente ouviu também nesse bloco 16 toneladas, Funk Como Legusta, uma versão de Roberto Neves, e ainda Samba Rock, Seu Jorge, música de Gabriel Moura e Jovi Joviniano. Gente, passa um recadinho aqui para vocês, né? A gente tá começando a fazer esse frio e quem pode, sempre tá comprando um agasalho novinho, né? Para passar com uma roupinha nova no inverno. Então, vamos fazer uma coisa? Cada roupa nova que você comprar, tira uma antiga do seu armário, né? Para fazer uma doação. Ou então, aquela agasalho que passou lá o tempo todo, guardado, o ano inteiro, aí você agora foi tirar para tomar um arzinho, mas você vê que não é mais o seu, que não é aquilo que você gosta de usar mais, né? Mas está em perfeitas condições. Olha, tem vários locais que estão fazendo campanha de agasalho, de cobertores, para pessoas em situação de vulnerabilidade. Ó, uma delas, uma das instituições, é o Tribunal Regional do Trabalho, está promovendo uma campanha, recebendo doações de agasalhos, cobertores, meias, toucas, luvas, desde que estejam limpos, né, em bom estado. Dá uma lavadinha para poder doar. Todo o material vai para a ONG Só Vamos, que atende pessoas em situação de vulnerabilidade. As entregas

As doações podem ser entregues ali no térreo do prédio sede do TRT, que fica na Rua da Imprensa, e também nos fóruns. Tem aqui, pertinho da gente, ruas Lavradio 132 e Gomes Freire 471, bem em frente da EBC mesmo, no centro. A campanha segue aberta até 11 de julho, mas tem outras também, tá, gente? Então, vamos lá, vou trazer algumas aqui, ó. A Rede Windsor de Hotéis está realizando a campanha Inverno Solidário, incentivando colaboradores, população, hóspedes a doarem. As doações podem ser feitas até o próximo dia 30, no Windsor Flórida, no Flamengo, na Barra da Tijuca, no Copacabana e no centro. Quatro hotéis da rede, né, recebendo aí doações. A Arquidiocese do Rio de Janeiro também recebendo cobertores, meias, toucas, agasalhos, e toda a doação vai ser distribuída para pessoas em situação de vulnerabilidade. Catedral Metropolitana, na República do Chile, né, no centro. A Instituição São Martinho, na Rua do Riachuelo 7, na Paróquia Santa Maria Margarida, Santa Margarida Maria, na Lagoa. Todos esses locais recebem aí doação. Outra campanha, Rio Solidário, né, recebendo doação até 30 de julho. E eles pedem como doação cobertores e leite em pó, para que sejam destinados às instituições cadastradas que atendem mulheres, idosos, pessoas com deficiência e pessoas em situação de rua. No Rio Solidário pode doar os cobertores e leite em pó através Euricles de Matos, 17, em Laranjeiras, de segunda a sexta-feira, das 10 da manhã às 5 da tarde, até 30 de julho, está recebendo. Então, mais uma vez, a doação. Se você está com a peça lá, lave, né? Com todo carinho, lave sua peça, entregue limpinha, em bom estado de conservação, para que as pessoas possam se aquecer, né, nesse inverno, que não está fácil, não. Se a gente vem aqui toda encapuzada, imagina quem não tem, né? Então, vamos pensar nisso aí, vamos pensar no próximo. Outra dica que eu te dou também, você vai para a rua, vai para o trabalho, vai para a escola, coloca esse agasalho, o que der na sua bolsa, dentro da bolsa. Se passar por alguma família, alguma pessoa com situação de rua, né, de vulnerabilidade, entregue, né, esse agasalho, essa meia, touca. Então, faça essa caridade, pratique essa solidariedade, né? Que vai confortar certamente o seu coração, vai ficar quentinho. E também a pessoa que você entregar esse material também vai ficar bem agradecida, tá? 9h21. Começar a falar de Copa do Mundo, depois eu vou falar de outros esportes, mas a gente começa na Copa do Mundo, porque fase de decisão para a próxima fase, segunda fase da Copa do Mundo. Ontem, Noruega colocou o time reserva, né? E a França não quis nem saber, goleou por 4-1. Senegal também goleou 5-0 no Iraque. Cabo Verde e Arábia Saudita ficaram no 0-0. E com a derrota do Uruguai para a Espanha por 1-0, Uruguai volta para casa, o único sul-americano que estava na Copa que não vai para a próxima fase. E Cabo Verde, fazendo mais uma vez história, passa para a fase seguinte. Hoje, Nova Zelândia jogou contra a Bélgica e a Bélgica goleou por 5-1. E também Egito e Irã ficaram no 1-1. Com isso, o Egito passou de fase. Vou já falar quem está passando aí. Hoje ainda tem... hoje acontecem as últimas partidas, né, nessa fase de grupos, e define então os confrontos da segunda rodada. Vamos lá, às 18h tem Panamá e Inglaterra. Panamá, que não fez nenhum ponto, Inglaterra já classificada. Croácia e Gana, jogo importante, porque a Gana é o segundo do grupo, Croácia é o terceiro, né? Então é um jogo bastante importante, 18h do grupo L. O grupo K tem Colômbia e Portugal. Isso é jogo bom, hein? 18h30 o Congo e o Uzbequistão no mesmo horário. Grupo J, Argélia e Áustria, 11h.
e Jordânia e Argentina. Jordânia também que não se classificou, né? Próxima rodada, segunda rodada, alguns confrontos já definidos. Amanhã, África do Sul e Canadá. Na segunda-feira, Brasil e Japão, às 14h. Amanhã, África do Sul e Canadá, 16h. Lembrando que já nessa rodada, a partir de amanhã, perdeu, tá fora, né? Na segunda-feira, também, 29h, Alemanha e Paraguai, às 17h. Às 22h, Holanda e Marrocos, isso na segunda. Terça-feira, tem Costa do Marfim e Noruega, às 14h. Às 18h, isso a gente está falando da terça-feira, França e Suécia. Na quarta-feira, às 21h, Estados Unidos e Bósnia. Sexta-feira, 15h, Austrália e Egito. E na sexta-feira, 3, Argentina e Cabo Verde. Eu falei os confrontos que já estão definidos, né? Porque alguns ainda aguardam aí o seu adversário. Como, por exemplo, o México, que ainda não tem adversário, mas já vai para a segunda rodada. Bélgica e Espanha e a Suíça também. Então, vão aguardar aí as definições desses próximos jogos, né? Para poder saber quem vai enfrentar quem. Então, na segunda-feira, a gente já vai ter o primeiro eliminado, né? Porque o primeiro jogo acontece na segunda. E toda a expectativa para o jogo do Brasil. Lembrando que a nossa programação na segunda-feira é normal, tá? Vamos ter o Revista Rio, vamos ter o Tarde Nacional e também o É Tudo Brasil, tudo ao vivaço. Vamos de música, porque daqui a pouquinho eu vou falar também de vôlei e de tênis. Vamos ouvir? O que a gente ouve agora? Começando, meu amigo Pedro Raul Seixas.

0: 35 minutos, a gente ouviu Paulo Miklos, música dele. É Assim Que Eu Sei, antes de Tanto Amor, Roberto Erasmo, uma versão linda do Nando Reis, e ainda Meu Amigo Pedro, Raul Seixas, música do Raul e de Paulo Coelho. A gente vai pro intervalinho e já já Manhã Nacional tá de volta.
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1: 9:39. Já, já a gente vai dar o tchau, tchau para vocês, né? Nosso Manhã Nacional vai até as 10 da manhã. Lembrando que 10 da manhã tem aí mais um episódio do 90 Anos em 90 Histórias, produzido pela Raquel Júnior e também pelo Guilherme Strozzi. Eu sou Cíntia Cruz, aqui comigo Fábio Luiz, e a gente está neste plantão do Manhã Nacional pela sua Rádio Nacional do Rio de Janeiro. Vou trazer aqui então informações, falamos de Copa do Mundo, mas vamos falar também de outros esportes, outras competições que estão acontecendo. Pois é, o Brasil na Liga das Nações de vôlei masculino está muito bem não, gente. Perdeu as duas partidas desta fase, né, desta semana de Liga das Nações, ainda está em fase de grupos, mas tem aí, se não me engano, são 8 que passam para a próxima fase. O Brasil está em 7º, né? Perdeu da Itália, perdeu da Croácia, agora vai jogar contra as donas da casa, essa fase lá na Eslovênia. Esse jogo acontece às 3:30 da tarde. Hoje ainda tem Bulgária e Canadá, Estados Unidos e Japão, Polônia e Alemanha, Turquia e Argentina e França e Sérvia. Atualmente, as classificadas, primeiro lugar o Japão, depois vem Ucrânia, Estados Unidos, Eslovênia, Itália, Sérvia, Brasil, Polônia, Turquia, Bulgária, Alemanha, Bélgica, França, Argentina, Canadá, Irã, China e, na lanterna, Cuba. Então, são essas seleções que disputam aí, né, a possibilidade de passar de fase na Liga das Nações de vôlei masculino. Já as meninas do feminino, né, perderam para o último jogo para a Alemanha, mas elas não estão mal na classificação, são a segunda. As meninas do Brasil estão em segundo lugar, atrás apenas dos Estados Unidos. E aí agora a próxima fase, né, da Liga das Nações de vôlei feminino começa na quarta-feira, dia 8 de julho. Ainda tem uma semaninha aí e o Brasil vai enfrentar logo de cara o Japão, tá? Na Liga das Nações de vôlei feminino. Essa semana é dos rapazes. E ainda falando de esporte, ainda falando de participação brasileira, tem o tradicional torneio de Wimbledon, um dos mais antigos e charmosos, né, que acontece aí na Inglaterra. Esse torneio vai acontecer do dia 20, já começou, não, começa dia 29, está tendo os qualings, né, que são as eliminatórias para ver quem vai entrar mesmo efetivamente, e vai até o dia 12 de julho. E vamos falar então dos brasileiros, gente. Começando aqui no masculino, o João Fonseca, tá? João Fonseca estreia na segunda-feira, horário aí previsto às 9:50. O João vai pegar o Roberto Bautista Agut. Ele é um tenista espanhol e vai ser o adversário do João nesse primeiro jogo lá do torneio da Inglaterra. No feminino tem também a Bia Haddad. A Bia Haddad vai jogar o feminino. Ela vai jogar na terça-feira. A Bia não tem horário ainda. Ela vai enfrentar a Maria Timofiva. Ela é russa e representa o Uzbequistão. Esse é o caminho, né? O primeiro caminho da Bia Haddad. Temos também duplas, né? No torneio de duplas temos representantes também. Aliás, a gente sempre coloca, né, representantes nas duplas. Orlando Luiz e Rafael Matos estreiam no dia 1º de julho contra uma dupla francesa. É isso aí, uma dupla francesa é a estreia do Orlandinho e do Rafa Matos. Temos ainda no masculino o Marcelo Melo jogando também na quarta-feira, e ele vai jogar, o parceiro dele é um tenista argentino, o Andrés Molteni. Temos aí então também o Marcelo Melo fazendo essa dupla. Deixa eu ver se tem mais brasileiro, mais dois, gente, olha aqui, ó. O

Marcelo Demolier. Marcelo Demolier, ele vai, faz dupla com o tenista indiano, Isiriram Balahi, não vou me recusar a falar o outro sobrenome, que é Narahuana, não dá para falar. Então temos o Demolier aí com o indiano, que já fizeram dupla, já jogaram outros torneios. E ainda o Fernando Romboli, que vai jogar com John Patrick Smith. Eles já também fizeram dupla em outras ocasiões. Então, esses jogos aqui dos brasileiros todos acontecerão no dia 1 de julho, tá? Quarta-feira que vem. E entre as mulheres, a dupla feminina, a gente vai ter a nossa querida Luísa Stefani. Luísa fazendo muito bem com a parceira dela, a Gabi Dabrowski, que é do Canadá. Elas vêm indo até o final dos torneios, estão muito bem, já ganharam alguns, né? E elas vêm aí para esse torneio de duplas lá de Wimbledon também. Então vamos acompanhar, porque muito brasileiro, muito Brasil em quadras, né? E no campo. Lembrando, temos Japão e Brasil às 14h na segunda-feira, e antes ainda tem o João Fonseca. Tomara que a gente faça bonito, né? Nas duas competições. 9h45, a gente traz mais música aqui para vocês. A gente começa esse bloco com Roupa Nova.

Então, a gente ouviu Secos e Molhados, música de João Ricardo, que enfim levaram todas as flores. Antes, Tony Platão, de Cobel e Márcio Grey, que Impossível Acreditar que Perdi Você, e Corações Psicodélicos com Roupa Nova. A música é do Lobão, Bernardo Vilhena e Júlio Barroso. E aqui eu me despeço de vocês com Manhã Nacional, para a gente terminar com música aqui, bem alto astral. Fiquem em paz, obrigada pela companhia. Manhã Nacional teve na técnica o Fábio Luiz, eu aqui na apresentação Cíntia Cruz. E a gente volta aí no próximo plantão ou nas férias aí de alguém dos programas. Lembrando que segunda-feira, Tarde Nacional, Revista Rio, é Tudo Brasil, tudo ao vivo. Estarão aqui Gláucio Araújo, Dilan Araújo e Luciana Valle. Tenham todos um excelente final de semana. A gente termina o programa de hoje com Zé Renato, música de Zé Cat, A Voz do Morro.

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3: Agora em Brasília são 10 horas da manhã, um bom dia, eu sou Gilson Santa Fé, seu Nacional Notícias com o destaque do momento. O Brasil envia daqui a pouco à Venezuela mais um avião da FAB com ajuda humanitária à população afetada pelos terremotos que atingiram o país nessa semana. Vamos aos detalhes dessa missão com o repórter Renato Ribeiro, que está aqui no estúdio com a gente. Renato, bom dia.
4: Muito bom dia, Gilson. O avião da Força Aérea Brasileira vai decolar às 11 horas da manhã da base aérea do Galeão, no Rio de Janeiro. Serão transportados 48 militares, uma unidade avançada de trauma do Hospital de Campanha da Marinha do Brasil e 100 purificadores de água. O primeiro voo de ajuda humanitária brasileira chegou a Maracay, capital venezuelana, na noite desta sexta-feira. A missão, Gilson, levou médicos, cães farejadores, equipamentos especializados, uma equipe de busca e resgate urbano. São profissionais da Secretaria Nacional de Proteção e Defesa Civil, militares dos bombeiros de Minas Gerais, São Paulo e Paraná, além de especialistas da Anatel, a Agência Nacional de Telecomunicações. E até o momento, Gilson, já são 920 mortos após os terremotos da última terça-feira na Venezuela e cerca de 50 mil pessoas continuam desaparecidas. Gilson.
3: Ok, Renato, muito obrigado pelas informações. Nacional Notícias, próxima edição ao meio-dia.
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7: No auge da Rádio Nacional do Rio de Janeiro, quando o rádio era o principal meio de comunicação do Brasil, um nome se destacou não apenas pelo talento, mas pela visão estratégica. E ele iria ajudar a moldar toda uma era. Vitor Costa.
8: Em 1938, Vitor chega à rádio como radioator. Rapidamente sobe de posição, vira diretor de radioteatro e transforma o gênero em um dos carros-chefe da emissora.
7: Pois é, Raquel.

0: partir daí, o Vitor Costa só cresceu. Em 1951, assumiu a direção geral. Era um profissional formado dentro da própria emissora, ou seja, alguém que conhecia cada engrenagem do rádio.
1: É, Estrosi, e para ele o conteúdo tinha propósito. O rádio era mais do que entretenimento. Era uma ferramenta para formar o público, influenciar comportamentos e consolidar valores. Quem conta é o pesquisador Luiz Carlos Saroldi.
2: E o Vitor Costa cada vez mais é um homem imprescindível, porque o departamento de rádio e teatro vem sendo dirigido por ele desde o primeiro momento. E ele continua à testa disso. E, claro, tem autoridade para opinar sobre outras coisas da Rádio Nacional.
0: E ele também era um homem de negócios. Enxergava o rádio como indústria. Sabia negociar com anunciantes, vender programas e transformar as radionovelas em produtos de alto valor comercial. Ele mesmo conta que os negócios da Rádio Nacional sob sua gestão cresceram.
3: Assumi a Rádio Nacional. Durante esses 3 anos e 7 meses, procuramos trabalhar da forma mais honesta possível. Nosso patrimônio aumentou consideravelmente. As inversões feitas na Rádio Nacional, os melhoramentos, novos artistas, tudo isto representa o nosso trabalho.
1: Vitor Costa tinha sido indicado ao cargo máximo da Nacional diretamente por Getúlio Vargas, com quem manteve próxima relação no poder. Mas Vitor era categórico em dizer que nunca quis fazer da rádio uma emissora que só falasse bem do governo.
3: Não emprestei o microfone da Rádio Nacional para fazer política do governo. Não recebi jamais qualquer insinuação, qualquer ordem do governo, especialmente do nosso presidente Vargas, para que a orientação da Rádio Nacional política fosse esta ou fosse aquela. Me desafio mesmo que alguém possa contestar.
4: E Vitor Costa era muito amigo de Getúlio. Muito amigo, ele frequentava o Palácio do Catete, estava sempre lá. Tanto é que ele estava no Palácio do Catete quando Getúlio morreu. O que que fez Vitor Costa? Ele copiou a carta de Getúlio, não tínhamos xerox, não tínhamos fax, né? E mandou entregar no envelope aqui para o Heron Domingues, que aí sim, ele leu em primeira mão a carta de Getúlio.
5: Além do bilhete deixado pelo presidente Vargas, há uma carta encontrada ao lado do seu corpo e que diz...
0: Esse que a gente ouviu no final foi Cristiano Menezes, ex-diretor da Rádio Nacional.
1: Após a morte de Getúlio Vargas, Vitor Costa dá um novo passo. Deixa a Rádio Nacional e se muda para São Paulo, onde funda as organizações Vitor Costa. É quando ele adquire a Rádio Excélsior, em São Paulo, e monta a Rádio Nacional, que apesar do nome, não tem relação institucional com a famosa emissora do Rio de Janeiro.
0: Vitor investe em rádio e televisão, amplia sua estrutura e leva para São Paulo grandes talentos do rádio carioca. Sua visão era clara: comunicação como um sistema integrado entre conteúdo e mercado.
1: Ele morre em 1959, aos 52 anos. Deixou seu nome em um antigo estúdio na Rádio Nacional, ainda no terraço do edifício à noite. E sua marca inovadora de fazer rádio na história da comunicação brasileira.
0: Este episódio usou áudios do acervo da EBC e do documentário Rádio Nacional, de Paulo Rossi.
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0: Então.
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2: Tudo bem, agora 10 horas e 9 minutos, seguindo aí com o Djavan Azul.

0: Muito bem, no finalzinho aí, Galope Rasante, com Zé Ramalho, a música é dele, Céu, Rainha de Céu, e Djavan Azul, autoria do próprio Djavan.
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0: Agora 10h20, ô Borges, o Trem Azul.

0: Show de estrelas com Marcelo Genesi, a música é dele, Milton Nascimento, Nada Será Como Antes, de Milton e Bastos. E ao seu Valença, como vovó já dizia.
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0: Muito bem, agora 10h42, Chico César, da Taça.

0: Muito bem, Luiz Melodia, a música de Melodia, Perinho Santana, Só, Nauzete e Tamara Assunção, Canto em Qualquer Canto, de Luiz Tati, e Chico César, do Chico César da Taça.
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0: Agora 10h56, ainda no Expresso Nacional, 2 horas de música sem intervalo, Nando Reis, o Segundo Sol.

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2: Muito bem, são 11 horas e 2 minutos. Vamos lá com Gilberto Gil, toda menina baiana.

0: Muito bem, sossego com o Tim Maia, música do Tim, Tereza Cristina e Grupo Semente, de Paulinho da Viola, Quando Bate uma Saudade, e Gilberto Gil, Toda Menina Baiana.
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0: Agora são 11 horas e 14 minutos. Tá aí Maria Bethânia, Explode Coração.

0: Linha Tênue com Maria Gadu, de Dani Black, Sandra de Sai Cassiano, de Genival Cassiano e Silvio Rochael Primavera, e Maria Bethânia Explode o Coração, de Gonzaguinha.
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0: 11 horas e 23 minutos, Boca Livre, Panis et Circenses.

0: Seu Jorge, tive razão de Seu Jorge. Vanessa da Mata, Não Me Deixe Só, de Vanessa da Mata, Caetano, Meia Lua Inteira.
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0: Agora são 11 horas e 43 minutos. Alexandre Leão, Maria das Mercedes.

0: Belchior, Medo de Avião de Belchior, Maíra Freitas, Mambembe do Chico, Maria das Mercedes com Alexandre Leão, música do Djavan.
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0: E para encerrar o Expresso Nacional, Cidade Negra, Estrada, versão ao vivo, Lulu Santos, Sakura.

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1: Agora em Brasília, meio-dia, boa tarde, eu sou Gilson Santa Fé, esse é o Nacional Notícias com o destaque do momento. Cerca de 1,5 milhão de pessoas devem participar neste sábado da 25ª Parada pela Diversidade Sexual do Ceará, considerada a segunda maior do país. Detalhes com Madison Euler.
2: 25 anos combinando de não morrer, é com este tema que a Parada pela Diversidade Sexual do Ceará toma a Avenida Beira-Mar em Fortaleza neste domingo. Esta é a 25ª edição da Parada, considerada a segunda maior do gênero no país. A concentração está prevista para começar às 15h. O tema deste ano amplia um pensamento da linguista e escritora Conceição Evaristo e faz referência ao trecho "Eles combinaram de nos matar, mas nós combinamos de não morrer", presente no livro Olhos d'Água, onde a autora mineira exalta a capacidade do povo preto em sobreviver ao crime de racismo. 10 trios elétricos conduzirão o público durante a marcha, que deve mais uma vez ser permeada por discursos de ativistas, políticos, artistas e autoridades sobre as conquistas, retrocessos e bandeiras de luta da comunidade LGBTQIAPN+. É possível saber mais detalhes da 25ª Parada pela Diversidade Sexual do Ceará pelo Instagram @paradaoficialce da Rádio Nacional em São Luís, Madison Euler.
1: Nacional Notícias, próxima edição, 1h da tarde.

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1: Agora, meio-dia e dois, está aí a Aline Calisto, enfeitiçado.

0: Amanda Magalhães, Amor Cidade, Amanda Magalhães, Flávio Venturini, Clube da Esquina de Lô Milton e Márcio Borges. E ainda Zeca Pagodinho, de Luiz Grande, B do Jacarezinho e Marcos Diniz Caviar.
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0: Agora meio-dia 22, seguindo aí com a Melinha, mulher nova, bonita e carinhosa.

0: Tá aí, Vitor Ramil, a música dele não é Céu, Cássia Heller, ST, de Carlinhos Brown, Nando Reis, Marisa Monte, Martinália, Cabide, Diana Carolina.
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0: Agora, meio-dia 39, Baby do Brasil chegando, sem pecado e sem juízo.

0: Acordo Som, Semente do Amor, de Moraes Moreira e Mu Carvalho. Revelação com Fagner de Clodo Ferreira e Clésio Ferreira. Baby do Brasil, sem pecado e sem juízo. De Baby.
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0: Vira, meio-dia e 51, Gal Costa, não identificado.

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1: Boa tarde, Brasília. Eu sou Dilson Santa Fé e esse é o Nacional Notícias com destaque do momento. O governo brasileiro envia essa tarde mais um avião da FAB com ajuda humanitária à Venezuela. É o terceiro desde ontem. O país vizinho foi atingido por dois terremotos na última terça-feira. O Renato Ribeiro está aqui no estúdio com a gente e traz detalhes dessa informação. Vamos lá, com você, Renato. Boa tarde.
2: Boa tarde, Dilson. O terceiro avião da FAB vai levar mais de 110 mil kits de medicamentos e insumos para garantir atendimento a 1.500 pessoas durante um mês. O voo parte da base aérea do Galeão, no Rio de Janeiro. Serão levados itens como antibióticos, analgésicos, anti-inflamatórios, ataduras, seringas, luvas e máscaras. Dilson, essa é a terceira aeronave da FAB que decola rumo ao país vizinho. O primeiro grupo é formado por médicos, bombeiros militares, cães farejadores e uma equipe de busca e resgate desembarcou na noite de ontem. E o segundo voo acabou de decolar com militares, especialistas em telecomunicações, além de equipamentos para montar o hospital de campanha da Marinha e purificadores de água. Os terremotos na Venezuela, Dilson, deixaram mais de 920 mortos, 3 mil feridos e 54 mil desaparecidos. Dilson.
1: Ok, Renato, obrigado pelas informações. Nacional Notícias, próxima edição, às 14h.
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1: Muito bem, 1h03, o Rapa Súplica Cearense.

0: Valeu, madrinha, mais uma vez. Bonito, Zé.
1: Muito bem, ainda é tempo de ser feliz. Beth Carvalho e Zeca Pagodinho, a música de Arlindo Cruz, Tulipa Ruiz, Físico, de Tulipa Ruiz e Gustavo Ruiz, e O Rapa, Súplica Cearense, de Gordurinha e Nelinho. Uma hora e 15 minutos, Mariana Aidar, Vento no Carnaval, ou melhor, Vento no Canavial.

0: Paula e Bebeto, de Milton Nascimento, melhor, Milton Nascimento com Paulo e Bebeto, a música sim, é do Milton e Caetano. Lenine, de Lenine e Paulinho Mosca, Relampião e Maria Naidar, Vento no Canavial.
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0: Agora 1h26 na Uzete, na Corda Bamba.

Rita Lee, Baby Kerd, Rita Lee, Roberto de Carvalho, Rita Benedito, Santa Clara, Clariô, Toquinho e Jorge Benjor, de Toquinho e Jorge Benjor. Que maravilha! 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Agora em Brasília, faltam 15 minutos para as duas. Ney Matogrosso, Poema.

0: Muito bem, Adriana Calcanhoto e Antônio Cícero, autores dessa música interpretada por Adriana Calcanhoto, Inverno, Roberta Samierra, de Adriana Calcanhoto, e Livramento Grosso e Cazuza, e Roberto Frejá, Poema.
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0: Agora 1h57. Zélia Duncan, às vezes, nunca.

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1: Agora são 2 horas em Brasília. Uma boa tarde. Eu sou o Gilson Santa Fé. Este é o Nacional Notícias com o destaque do momento. Comunidades tradicionais de terreiros do Rio Grande do Norte estão reunidas em um fórum estadual neste fim de semana. O evento quer promover o diálogo e fortalecer o povo potiguar de matriz africana. Vamos conferir com a Madison Euler.
2: Com o tema A Força do que Fizemos, Guia o que Queremos Ser, o fórum também marca a retomada histórica das articulações estaduais dos povos de terreiro após a última edição realizada em 2019. Durante todo o sábado, o Complexo Cultural da Zona Norte, que fica em Natal, vai reunir lideranças religiosas, pesquisadores, movimentos sociais, gestores públicos, parlamentares e representantes de instituições governamentais e da sociedade civil de mais de 30 cidades potiguares e de delegações da Paraíba e Pernambuco. Na programação, várias atividades para dialogar, formar e construir estratégias para fortalecer as comunidades tradicionais de matriz africana e afro-ameríndia do Rio Grande do Norte. A expectativa é que o fórum também amplie o intercâmbio entre experiências de organização comunitária, promova a igualdade racial, enfrente o racismo religioso e conscientize a sociedade de que os terreiros são espaços embrionários de construção de políticas públicas para além das questões religiosas. Da Rádio Nacional em São Luís, Madison Euler.
1: 2 horas, 2 minutos, esse foi o Nacional Notícias, mais informações às 3 horas.
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3: Muito boa tarde para você ouvindo a Rádio Nacional. Estamos também pela internet, radios.ebc.com.br e ainda pelo nosso aplicativo Rádios EBC. Tim Maia, acenda o farol.

A gente ouviu Clube do Balanço, do Jorge Benjor, Paz e Arroz. Bossa Cuca Nova e Wilson Simonin, essa moça tá diferente, do Chico Buarque. Tim Maia, dele, Acenda o Farol. Chico César, onde estará meu amor?

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0: Nós ouvimos Elis Regina, Vou Deitar e Rolar, de Baden Powell e Paulo César Pinheiro, Azimuth, de Paraná e Paulo Sérgio Vale, Linha do Equador, aliás, Linha do Horizonte. Ouvimos também Chico César, dele, Onde Estará o Meu Amor.
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0: Vamos ouvir agora Paralamas, Você.

Marisa Monte, de Jorge Benjor, Balança Pema. Chico Buarque, de Francis Raim, Chico Buarque, Pivete. Alceu Valença, dele, Sete Desejos.

Gonzaguinha Galope, composição do próprio Gonzaguinha. Palio Mosca, dele e Jorge Drexler, é A Idade do Céu. Nando Reis, dele, O Segundo Sol. Ouça agora, Luiz Melodia, Morar no Rio.

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1: Boa tarde, agora são 3 horas. Este é o Nacional Notícias com destaque do momento. A Polícia Federal concluiu que o senador Flávio Bolsonaro cometeu crime de calúnia contra o presidente Lula em uma postagem nas redes sociais. Vamos relembrar esse caso ao vivo aqui nos estúdios com o repórter Renato Ribeiro. Boa tarde, Renato.
2: Muito boa tarde. Foi o que concluiu a Polícia Federal no relatório final do inquérito que apura o caso no Supremo Tribunal Federal. O relator do processo é o ministro Alexandre de Moraes. E a publicação foi feita em janeiro deste ano na rede social X, após os Estados Unidos capturarem o ex-presidente da Venezuela, Nicolás Maduro. Na mensagem, Flávio escreveu: Lula será delatado, é o fim do Foro de São Paulo, tráfico internacional de drogas e armas, lavagem de dinheiro, suporte a terroristas e ditaduras, eleições fraudadas. E para a Polícia Federal, fica claro que o senador imputou falsamente ao presidente Lula os crimes de lavagem de dinheiro e de tráfico internacional de drogas e armas. Agora, após o envio do relatório da PF ao Supremo, o documento será remetido à Procuradoria-Geral da República para análise. E o senador Flávio Bolsonaro ainda não comentou o caso. Boa tarde, Marcelo.
1: Muito obrigado. Próxima edição, logo mais às 4 horas.
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1: 3 horas, 3 minutos. A gente abre essa hora com o Djavan, fato consumado.

0: Nós ouvimos Barão Vermelho por você, de Frejat e Maurício Barros. Martinália de Tiago Mocotó, Não Encontro Quem Me Queira. E Djavan, Fato Consumado.
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0: 3:13, Vinícius Cantuária, cheio de amor.

0: Jorge Benjor, Chica da Silva, Zé Cavaleiro dele, Alice Ruiz, Quase Nada, Vinícius Cantuária, dele, Cheio de Amor.
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0: Loborges.

Nós ouvimos Maria Rita agora, Só Falta Você, música de Rita Lee e Luiz Sérgio Carlini. Belchior, Fotografia 3x4. Antes ouvimos Gilberto Gil, dele Seu Olhar. 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Maria Bethânia, Estácio Rola Estácio. Se

0: O som dos Tribalistas, A Sem Namorar, música de Arnaldo Antunes, Carlinhos Brown e Marisa Monte. Flávio Venturini, dele Ronaldo Bastos, Princesa. Maria Bethânia cantou de Luiz Melodia, Estácio, Rolly Estácio.
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0: Amelinha, mulher nova, bonita e carinhosa.

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1: 4 horas, boa tarde, eu sou Marcelo Ferreira e este é o Nacional Notícias. Um dos maiores espetáculos culturais do mundo acontece neste fim de semana no Amazonas. É o Festival Folclórico de Parintins. Os detalhes com Priscila Veras, da Rádio Encontro das Águas de Manaus, emissora da Rede Nacional de Comunicação Pública.
2: A edição de número 59 do evento começou na noite desta sexta-feira e segue até este domingo na cidade amazonense. O festival é marcado pela disputa entre Caprichoso e Garantido na Arena do Bumbódromo, com alegorias monumentais, rituais indígenas, toadas inéditas e apresentações inspiradas nos povos da floresta. Os dois bois encantam moradores e visitantes em um espetáculo reconhecido como o maior festival folclórico a céu aberto do mundo. Nas 3 noites de apresentações, o Caprichoso leva para a arena o tema Brinquedo que Encanta Seu Chão, valorizando a cultura amazônica e a trajetória de artistas, brincantes e torcedores do boi da Estrela Azul. Já o Garantido aposta no tema Parintins, Portal do Encanto, destacando a ancestralidade, os batuques e as encantarias da ilha na busca pelo bicampeonato. Os bois são avaliados por um júri especializado em 21 quesitos. A apuração das noites vai ocorrer na segunda-feira, dia 29 de junho, quando será conhecido o campeão da 59ª edição. Da Rádio Encontro das Águas, para a Rádio Nacional, Priscila Veras.
1: Este foi o Nacional Notícias. Boa tarde.

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1: Vamos seguindo aqui na Rádio Nacional, música brasileira em primeiro lugar. Rita Lee, Buana.

Esse foi Lenine cantando O Dia em que Faremos Contato, música dele em parceria com Braulio Tavares. Cássia Eller cantou de Riachão, Vá Morar com o Diabo. Rita Lee, Della e Roberto de Carvalho, Buana. E você ouve agora Milton Nascimento nos Bailes da Vida.

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0: Da onde hoje eu quero sair só a música de Lenine, Muxibaba e Caixa Aragão. Itamar Assunção, Milágrimas, composição de Itamar Assunção e Alice Ruiz. Milton Nascimento, de Milton Nascimento, Fernando Brant, nos Bailes da Vida.
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0: Agora tem Daniela Mercury, Você Não Entende Nada.

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0: Você ouviu Roberta Sá com o Trio Madeira Brasil, A Mão do Amor, música de Roque Ferreira. Zé Ramalho, composição dele, A Terceira Lâmina. Márcio Faraco, de Márcio Faraco, O Tempo.
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0: Céu, eu amo você.

0: Nós ouvimos Diogo Nogueira na voz, Hamilton de Holanda no bandolim, Mundo Melhor, música de Pixinguinha, Vinícius de Moraes. Céu, Eu Amo Você, de Cassiano, Silvio Rochael.
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0: Dominguinhos, quem me levará sou eu.

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1: Muito boa tarde para você que ouve a Rádio Nacional.

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A gente começa essa hora tocando para você o Geraldo Azevedo, Dona da Minha Cabeça.

Paulinho da Viola, quem sabe? Dele e Alto Medeiros. Luiz Coimbra, composição dele, Onde Mora o Sol. Ouvimos também, abrindo esta sequência, o Geraldo Azevedo cantando Dona da Minha Cabeça, dele e de Fausto Nilo. A gente ouve agora Samba de um Minuto, Roberta Sá.

Marisa Monte, volte para o seu lar de Arnaldo Antunes. Nação Zumbi, um sonho de Jorge do Peixe, Dengue, Lúcio Maia e Pupilo. Roberta Sá de Rodrigo Maranhão, samba de um minuto. E você ouve Rosa Passos, Linha do Equador.

Zeca Pagodinho, Água da Minha Sede, de Dudu Nobre, Roque Ferreira. Badia Sade, de Lenine, Braulio Tavares, Acredite ou Não. Ouvimos também Cidade Negra, de Tony Garrido e da Gama, A Sombra da Maldade. Grupo Acordo Som, abri a porta.

Samba ao Samba com Nilze Carvalho, música de Toninho Galante e Marcel Vieira. Legião Urbana de Dado Villa-Lobos, a Via Láctea. E o grupo Acordo Som de Gilberto Gil e Dominguinhos, Abri a Porta. Agora faltam 2 para 6. A gente fecha essa tarde com Jardes Macalé, Revendo Amigos.

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1: Olá, ouvinte nacional, eu sou Milton Rocha. A partir de agora apresento para você o melhor da música brasileira. Começando muito bem com Elis Regina.

Ouvimos Martinália de Toquinho, Vinícius de Moraes, Deixa, Pepeu Gomes, de Baby do Brasil, e Pepeu Gomes, Planeta Vênus. Abrindo o bloco, Elis e Gina, de Fernando Brant, Lô Borges e Márcio Borges, para Lennon e McCartney. Eu trago agora para você Fagner.

0: Seguimos agora com João Bosco, de Aldir Blanc. João Bosco, Plataforma.
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0: Você ouviu Ednardo e Amelinha, de Ednardo Pastorio. Beth Carvalho, de Dona Ivone Lara e Délcio Carvalho, Em Cada Canto Uma Esperança. Abrindo o bloco, Flávio Venturini, Dilo Borges, Márcio Borges e Fernando Brant, para Lennon e McCartney.
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0: Você ouve agora Nausete.
2: Juro.

Tivemos aí Secos e Molhados, de João Ricardo e Paulo Mendonça, Sangue Latino. Antes, Raul Seixas, de Raul e Paulo Coelho, Sociedade Alternativa. Ouvimos também Rita Benedito, de Chico César, Pensar em Você. E abrindo o bloco, Nausete, de Rita Lee Roberto de Carvalho, Mutante.

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5: Olá pessoal, sintonizado aqui com a gente, muito obrigada pela sua sintonia, obrigada pela sua companhia, eu sou Márcia Dias, seguiremos juntos aqui trazendo a programação musical que você gosta de ouvir. Com Maria Rita a gente ouve Lavadeira do Rio. Música.

Cena de Amanda Magalhães. 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Agora vamos tocar Marisa Monte, de Pino Daniele, versão de Nelson Motta, Bem Que Se Quis. Bem.

0: Flores no Asfalto, tocamos aí com o Zé Cabaleiro, música dele. E você, Paralamas do Sucesso, de Tim Maia.
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0: Vamos ouvir Mania de Você com Tulipa Ruiz, música de Rita Lee e Roberto de Carvalho. Na sequência, Tô, Adriana Maciel e Paulinho Mosca, de Elton Medeiros e Tom Zé.

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2: No auge da Rádio Nacional do Rio de Janeiro, quando o rádio era o principal meio de comunicação do Brasil, um nome se destacou não apenas pelo talento, mas pela visão estratégica. E ele iria ajudar a moldar toda uma era. Vitor Costa.
3: Em 1938, Vitor chega à rádio como radioator. Rapidamente sobe de posição, vira diretor de radioteatro e transforma o gênero em um dos carros-chefe da emissora.
2: Pois é, Raquel. A partir daí, o Vitor Costa só cresceu. Em 1951, assumiu a direção geral. Era um profissional formado dentro da própria emissora, ou seja, alguém que conhecia cada engrenagem do rádio.
3: É, Estrosi, e para ele o conteúdo tinha propósito. O rádio era mais do que entretenimento, era uma ferramenta para formar o público, influenciar comportamentos e consolidar valores. Quem conta é o pesquisador Luiz Carlos Saroldi.
4: E o Vitor Costa cada vez mais é um homem imprescindível, porque o departamento de rádio e teatro vem sendo dirigido por ele desde o primeiro momento. E ele continua à testa disso. E, claro, tem autoridade para opinar sobre outras coisas da Rádio Nacional.
2: E ele também era um homem de negócios. Enxergava o rádio como indústria. Sabia negociar com anunciantes, vender programas e transformar as radionovelas em produtos de alto valor comercial. Ele mesmo conta que os negócios da Rádio Nacional sob sua gestão cresceram.
5: Assumi a Rádio Nacional. Durante esses 3 anos e 7 meses, procuramos trabalhar da forma mais honesta possível. Nosso patrimônio aumentou consideravelmente. As inversões feitas na Rádio Nacional, os melhoramentos, novos artistas, tudo isto representa o nosso trabalho.
3: Vitor Costa tinha sido indicado ao cargo máximo da Nacional diretamente por Getúlio Vargas, com quem manteve próxima relação no poder. Mas Vitor era categórico em dizer que nunca quis fazer da rádio uma emissora que só falava.

0: passe bem do governo.
1: Não emprestei o microfone da Rádio Nacional para fazer política do governo. Não recebi jamais qualquer insinuação, qualquer ordem do governo, especialmente do nosso presidente Vargas, para que a orientação da Nacional Política fosse esta ou fosse aquela. Desafio mesmo que alguém possa contestar.
2: E Vitor Costa era muito amigo de Getúlio, né? Muito amigo. Ele frequentava o Palácio do Catete, estava sempre lá. Tanto é que ele estava no Palácio do Catete quando Getúlio morreu. O que que fez Vitor Costa? Ele copiou a carta de Getúlio. Não tínhamos xerox, não tínhamos fax, né? E mandou entregar no envelope aqui para o Heron Domingues, que aí sim, ele leu em primeira mão a carta de Getúlio.
3: Além do bilhete deixado pelo presidente Vargas, há uma carta encontrada ao lado do seu corpo e que diz...
4: Esse que a gente ouviu no final foi Cristiano Menezes, ex-diretor da Rádio Nacional.
0: Após a morte de Getúlio Vargas, Vitor Costa dá um novo passo. Deixa a Rádio Nacional e se muda para São Paulo, onde funda as organizações Vitor Costa. É quando ele adquire a Rádio Excélsior, em São Paulo, e monta a Rádio Nacional, que apesar do nome, não tem relação institucional com a famosa emissora do Rio de Janeiro.
4: Vitor investe em rádio e televisão, amplia sua estrutura e leva para São Paulo grandes talentos do rádio carioca. Sua visão era clara: comunicação como um sistema integrado entre conteúdo e mercado.
0: Ele morre em 1959, aos 52 anos. Deixou seu nome em um antigo estúdio na Rádio Nacional, ainda no terraço do edifício à noite, e sua marca inovadora de fazer rádio na história da comunicação brasileira.
4: Este episódio usou áudios do acervo da EBC e do documentário Rádio Nacional, de Paulo Rossi.
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7: E agora a gente toca por aqui Jardins da Babilônia, Rita Lee, Della e Lee Marcucci.

0: Ouvimos Johnny B. Goode, Cidade Negra, Chuck Berry, Da Gama, Lazão, Paul Ralphs e Tony Garrido. Eterna Busca, Seu Jorge, de Seu Jorge Gabriel Moura.
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0: Agora vamos tocar Gal Costa, música de Bob Dylan, Péricles Cavalcante, Caetano Veloso, Negro Amor.

0: Tocamos para você Enfeitiçado, Aline Calisto, de Afonsinho. O Bebo da Equilibrista, de João Bosco e Aldir Blanc, com Beth Carvalho.
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0: A gente ouve agora Cássia Eller, de Nando Reis, Luz dos Olhos.

Você ouviu o Quereres Maria Gadu, de Caetano Veloso, e Luz dos Olhos, Cássia Eller, de Nando Reis. 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Lá vem o sol, Lulu Santos. George Harrison, a versão é de Lulu Santos.

pois é um dia especial. Eu sei, não é sempre que a gente encontra alguém que faça bem.